0: Super Kizomba FM, grandes temas no arranque desta terça-feira, como, por exemplo, e logo a abrir, Por Ti, de Ricky Boia, número 9, no nosso Top 10, e na recordação, no super clássico Negra, de Conde, já de seguida, Luís Sebastian, em Meu Estrilho, Rei do Semba, hoje. 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

0: Trabalho bastante exótico do nortenho DJ Body Soul Tarrachu in Sahara Desert. A estreia de hoje em Super Kizomba FM, com agradecimentos, obviamente, para o intérprete que fez questão de nos enviar através do WhatsApp este seu novo lançamento. Obrigado, Hélio. Continuação de um super trabalho.
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0: seu último lançamento, o Mabé, que é o Power Play desta semana, de origem angolana. Iniciou-se, no entanto, na Namíbia, nomeadamente nos Cantos Corais. Está fechada esta edição. Amanhã estaremos de regresso ao seu receptor. Obrigado e até lá. 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

0: bom dia, ouvintes de Rádio Comercial. Nesse momento, já não tem ali na Cabo Verde, 9 horas, mais 9 minutos, ponto para sair na edição de hoje, edição de quarta-feira. Muito obrigado, Deus, por mais um dia. Que dê-nos a oportunidade de sair da fala para todo o nosso povo e não só. Também pedindo a Deus que abençoe o bom dia, o que tive a oportunidade, mora em mim, de socorro aberto hoje. Eu tenho que agradecer para mais um dia de vida. Para você que está no trabalho, desejo um ótimo dia de trabalho, que tudo correu direito, bom regresso mais logo para casa. Para você que manche doente na casa, que Deus dá melhoras de recuperação, também melhoras de recuperação para todo doente que se internaram na toda cama do hospital. Também um bom dia também para todo recluso, na todo cadeia que não tem ali no país. Um bom dia para tudo que dá criança, para todos idosos, também para todos jovens. Um bom dia de trabalho para nós todos que estão a trabalhar nesse momento. Para você que está na casa, descansa, vem trabalho de noite, um bom descanso. Para você que está de férias, também aproveita para desejar uma boa férias. Se hoje é dia de bom aniversário, gostaria de parabéns, felicidade, tudo de bom para você.
1: 9 horas e 10 minutos.
0: A partir desse momento, também abre nos linha de conversa, para nos conversa com o nosso primeiro ouvinte de hoje, dá a oportunidade de pedir aquela música e deixa aquele bom dia. Um bom dia de trabalho para todos os condutores, geral. Para todos os profissionais de saúde, Natura, hospital e centro de saúde. Um bom dia de trabalho para toda a Polícia Nacional, Proteção Civil, Polícia Judiciária, tudo e bombeiros. Um bom dia de trabalho. Um feliz dia para nós todos. A partir desse momento, ali pode ligar para nós e pedir uma música e deixa aquele bom dia. Aquele abraço. E bom dia, boa sorte.

0: Rádio Comercial, bom dia.
1: Bom dia.
0: Bom dia, Zico, tudo bom?
1: Tudo bom, e bom?
0: Está tudo fixe. Família na casa, está tudo direito?
1: Está tudo bom, graças a Deus, e bom?
0: Está tudo bom. Bom dia e música?
1: É bom dia até para a minha família em geral, para a gente estar na casa melhor, para tudo o preço de coragem, para tudo o Rádio Vinte da Comercial, para tudo aqui de conhecendo muito o Sulio. Muito bem, Covid Paradox Extreme.
0: Ok. Então, continuação de bom dia para boa e bom trabalho para todos os colegas.
1: E agora, muito força, né?
0: Tá bom, tchau, tchau.
1: Tchau, fica bem.
0: Muito bem, fica ali com o Paradox, música que foi pedido nos ouvintes, Zico. Continuação de bom dia para boa que está sintonizado conosco. Aquele abraço e bom quarta-feira. Um abraço, bom dia.

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0: Alô, bom dia.
1: Bom dia, Jojo.
0: Bom dia, Zuleika. Tudo direito?
1: Está tudo direito, como?
0: Está tudo bom. Bom dia e música?
1: Música entre o Grinho e o Body, mamãe. E bom dia também para as pais, Maria Ferreira, também para os meus filhos, o Sarro António, bom dia para ele. Para a Sofia, para a Rielho, para a Melina, para a Vô, para a Zéza, para a Preto, para a Dona Xinda, para a Patrick, Zuleika, Xidoca na Tchau Santo António e tudo depois.
0: Ok, então continuação de bom dia para a Vô e bom trabalho.
1: Obrigada, fica direito, estamos
0: novos. Tchau.
1: Tchau.

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0: Para terminar, o Beza Artista Minigode com música Mama, música que foi pedida nos ouvintes Zuleika. Aquele é mais uma edição do programa Espaço Dedicatória. Aquele programa de terça até sexta-feira. Programa que dará aquele chance e dá aquele bom dia para famílias e amigos. E também dá aquela oportunidade de pedir música que você gosta para ouvir lá na casa. Eu também encontro mais um ouvinte, Rádio Comercial. Bom dia.
1: Bom dia, bom dia. Dia lindo.
0: Bom dia, Xidoca. Na casa, um pouquinho cheiro, tudo direito?
1: Tudo direito, graças a Deus. É bom, né? Vou casa, um pouquinho as manchas, tudo tranquilo, uma coisa lá na casa.
0: Está tudo bom, está tudo bom, está tudo bom.
1: Anda espera que teve tudo bom de dia para tarde, para noite, que decorre tudo direito na boa casa. Só saúde e bem, companheiros também.
0: Ok, irmão. Bom dia. E música,
1: bom dia também lá para Zuleika, também para toda a sua família geral, também para toda a sua família, também para seu marido, para seu filho, para sua mãe, para seu pai, para tudo quem é que manda bom dia àquela hora. Zuleika, para tudo quem é que manda bom dia àquela hora, um bom dia bem especial para nós. Ok, ainda manda para Martina, Helena Tcharamato. Ainda deseja tudo de bom, ainda manda para toda a sua família, para seu amor lá também. Ok, então ainda manda para Zé, Helena Bela Vista, ainda também para toda a sua família lá. Geralmente para a Xinda lá. Também para toda a sua família, para seu marido, também para a minha irmã também, Helena Bela Vista, para toda a sobrinha, Helena Bela Vista também. Ainda espera-me estar tudo direito. Ainda manda ali na casa. Ainda manda ali na casa. Então, para tudo, meus amores, que está ali na casa, de junto comigo. Ainda espera-me estar tudo direito ali. Mas também tudo direito. Então, ainda manda bom dia, lá para a Cadeia Central. Para tudo, recruza, geral, que está ficando ali fora. Também bem especial para as duas filhonas lá. Também para a minha filha, também para a mim. E ainda espera-me essa direita, então, ainda manda, bom dia, ainda manda, ele apanha rapazinho lá na Rã Pantera, dia 30 ali, ainda espera-me, tudo de acordo direito com ele. Então, ainda manda Santo António a Brava, ainda manda para Diáspora, para toda a família Diáspora, ainda manda para Menos, ainda manda para Marilu, ainda manda para tudo quem é que está hoje, tudo quem é que está no mundo fora, para tudo quem está no mundo fora, quem está naquele jogo. Que é o jogo ali de Mundial, tem que chegar na Cabo Verde. Então, não deixa lepa hospital, para tudo doente no hospital, não só, não deixa para tudo pescador, não só, na casa, ok? Não deixa para tudo rabidante, não deixa para tudo ministro da Vinícius Alves, não deixa para tudo taxistas, eu para tudo jacista, já, ministro que até lá para falar tudo, já, então, música que encrepire. Muito mais botando o amarelo, também se apanhamos.
0: Ok. É tudo?
1: É tudo. Ainda por enquanto, já. É tudo.
0: Então, continuação de bom dia para boa e tudo família. Um feliz dia.
1: Já, ok. Então, deixa para tudo que está sentindo usado naquela frequência ali. Então, nós quero saber o que é mole. Meninos, bom dia para nós, para quem é que se bem liga. Quem é que engalhe meu nome, eu quero saber quem é que está mandando. E andar a pena na cabeça. Então é tudo. Tchau.
0: Tchau. Aquele abraço, irmão. Fica direito lá.

0: Exatamente, Amabu. Estamos ali na voz de artista Amarildo, música que foi pedido de nós, ouvinte Xiroca, ali na Chara Santo António. Rádio Comercial, bom dia.
1: Bom dia.
0: Bom dia, quem nos fala nesse momento?
1: Nilda.
0: Tudo bom?
1: Está agradecido.
0: Está tudo fixe. Bom dia, e música?
1: A música que eu ouvi e Martins, explicando. Bom dia, está mandando para o meu escudê, para minha mãe, foi. Está mandando bom dia para o meu irmão, meu irmão Johnny. Está mandando bom dia para o meu colega na Charamata, meu irmão Silene. Está mandando para a Preta, para a Sandra, está na Calicera. Está mandando para o meu São Francisco, minha mãe de Valcana, na São Tomé. Está mandando para tudo, gente de Rádio Comercial, também para Xinda, bom dia. E para você também, um bom dia.
0: É tudo?
1: Já é tudo.
0: Ok, então fica direito, bom trabalho.
1: Boa tarde, tchau.
0: Tchau, tchau.

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5: Rádio Comercial, bom dia.
6: Bom dia, Juju.
5: Bom dia, Sandra, tudo bom?
6: Tudo direito, Juju, igual.
5: Só tudo fixe. Bom dia e música.
6: Minha bom dia também para meus filhos, também para minhas famílias na fogo e na praia. E também para todos os meninos do Clube da Amizade, um bom dia para a boa e para a boa família. Música que então gostava de ouvir, um Tive um Sonho, de Tony Fica.
5: Ok. É tudo nesse momento?
6: É tudo, Jorge, um bom quarta-feira para a boa.
5: Ok. Para a boa também, tudo é. Família, um feliz dia.
6: Tchau, bom dia.
5: Tá bom, tchau.
6: Tchau.

0: Rádio Comercial, bom dia.
1: Alô, bom dia, Guilherme.
0: Bom dia, Neira. Na casa, Mancheiro, tudo direito?
1: Tudo direito. Boa com a família na casa.
0: Só tudo bom também. Bom dia e música?
1: Minha música hoje é pedir Ziggy Gaita, minha mãe. Estava aí para tudo, menino de grupo de amizade, espanhol de rádio, um bom dia, principalmente bom, para tudo quem tiver lá visto. E obrigado para tudo quem é que manda minha marido para mim junto. Bom dia também para meu filho, para minha mãe, para minha tia, para minha irmã, é tudo, Jojo.
0: Ok, então continuação de bom dia para boa e para toda a família, um bom quarta-feira lá.
1: Realmente bom trabalho.
0: Tá bom, tchau, tchau. É.

0: Hallo, bom dia.
1: Bom dia, Gui.
0: Bom dia, Shinda, tudo bom?
1: Tudo bem, tudo bem. Mas bem?
0: Só tudo bom. Bom dia e tudo música? Bom? Yes, tudo bom, graças a Deus.
1: Eu também de mal, só tudo bem.
0: Que música que eu gostaria de ouvir nesse momento? Bom dia.
1: Música que eu ouvi, Pablo, tu, homem, não chora. Meu bom dia também para tudo em Ovirário, né? Para tudo preso, para tudo doente. Para Nilda, para ele, para Zuleika, para Neia, para Chiroca, lá com sua família, geral, bom dia lá para ele. Para tudo quem que conchão, lá para a Freira também, então, ontem, não sabe, lá. Em X, alguém foi, mas estou bem na rádio, está para aqui, bom dia lá para tudo que as gente que estou bem. Geral, é tudo, Jojo.
0: Ok, então, continuação de bom dia para boa e para tudo com famílias.
1: Já, obrigado, bom trabalho.
0: Tá bom, para nós tudo, tchau, tchau.
1: Tchau, tchau, tchau.

0: Dormindo de voz do artista Pablo, Porque o Homem Não Chora. Música que foi pedido de nosso ouvinte Xinda, na zona Bela Vista. Alô, sim, bom dia. Bom dia, tudo bom?
1: Bom, com você.
0: Está tudo bom. É, boa música e bom dia, Felipe.
1: Bom dia, claro. Tudo que a gente preparar. Já manda para mudar esse aqui. E hoje eu ponho que música foi ontem.
0: Já percebe?
1: Que música foi ontem. Mudei lá dentro.
0: Ok, continuação de bom dia, Pavão.
1: Já, yeah,
0: tá bom, tchau, tchau.
1: Já, yeah, fica direito.
0: 30, fica ali com a voz do artista Sanko, música Mulher de 40, música que foi pedido de nós, ouvinte Felipe, na Terra Branca. Continuação de bom dia, sintonizar o horário comercial sempre.

0: Terminando a voz da artista Sam com música Mulher de 40, a música que tinha rodado ontem. E Felipe pedindo ele outra vez. Não rodou ali. Também encontro mais um ouvinte do outro lado. Alô, sim, bom dia.
1: Bom dia.
0: Bom dia, na sua conversa.
1: Linira.
0: Linira, tudo bom?
1: Está tudo bem, está bom.
0: Está tudo bom para ali também. Bom dia e música.
1: Minha bom dia, eu estou melhor para meus filhos. Nesse momento estou na casa, na tarde. E estou mandando um bom dia para todo quem se alimente. Para botar também lá na rádio, para todas as equipas. E estou mandando um bom dia especial para todos meus clientes que estão comigo desde o começo, que gostam nessa caminhada. Ainda pedi Deus para nos vir com saúde. Do resto, não está mais em muita luta.
0: Exato.
1: E ainda pedi música de Tosse Medo. E obrigado. E que ela tenha um bom flash. Muita saúde.
0: Ok. É tudo nesse momento?
1: Yeah, é tudo nesse momento. Né?
0: Ok. Então, feliz dia para boa e para todos os clientes. Um bom trabalho.
1: Yeah, obrigado.
0: Tá bom. Tchau, tchau.
1: Yeah, tchau.

0: Alô, bom dia. Bom dia, nossa conversa.
1: Filomena.
0: Filomena, tudo bom?
1: Tudo bem, tudo bom.
0: Está tudo fixe, família, na casa, está direito?
1: Está bom, graças a Deus.
0: Ok. Bom dia e música?
1: Então, mando um bom dia bem especial para a minha família. Tudo lá na casa, que está fora, está na casa, está no trabalho. Bom dia, bom trabalho. Para tudo que a minha família que está fora de Cabo Verde, bem especial para meu filho, minha sobrinha, minha irmã. Tudo, inteligência, tudo de bom lá para isso. E bom dia para tudo que vem na casa e nos temos a desejar melhores. Feliz aniversário para todo aniversariante de hoje. Um bom dia para todos os meninos que já tinham parado, para todos que tinham segurado o menino. Bom dia para boa e para boas famílias, para todos os colegas de rádio. Um bom dia para a Lígia. E entre a música de Otílio de Mena, e mesmo um mandando para todos alguém que está segurado nesse momento ali.
0: É tudo.
1: Para quem é que está passando por momentos de despesa também, para que seja forte.
0: Ok, então fica direito a continuação de bom dia.
1: Bom dia, obrigado igualmente.
0: Tá bom, tchau, tchau.
1: Tchau.

Essa é a voz do artista Otílio de Mena, com música Amigo, música que foi pedida aos ouvintes

0: Espaço dedicatório já está quase na reta final de nossa edição. Nesse momento, eu também trazer publicidade e logo a seguir, eu também converso com o nosso último ouvinte para ficha programa. 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

0: Já não chega a fim de nossa edição, nós também conversa com o último ouvinte para fechar o programa de hoje. Espaço dedicatória. Nesse momento, nos linhas já estão disponíveis para boa, só liga para nós e ser o último ouvinte a fechar o programa, pedir aquela música e deixe aquele bom dia.
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0: Rádio Comercial, bom dia.
1: Bom dia, Jojo.
0: Bom dia. Nossa conversa nesse momento?
1: É Jane.
0: Tudo bom?
1: Está tudo bom.
0: Está tudo fixe. Bom dia e música?
1: Bom dia. Estava aí para todas as minhas amigas e minhas amigos. Para a irmã na São Vicente, para a pai que está no trabalho, para a mãe, para a irmã, para todas as minhas famílias que se embarcaram. Um bom dia para você também e para a boa equipa.
0: Obrigado.
1: Minha música que me pedi hoje é a música de Bugi Martins, Eternamente.
0: Bugi Martins, que música?
1: Eternamente.
0: Internamente?
1: Aham.
0: Uhum. Ok. É tudo?
1: É tudo.
0: Então fica direito a continuação de bom dia para você e para toda a família.
1: Obrigado.
0: Tá bom, tchau, tchau. Assim termina de conversa ali com o nosso último ouvinte, Edzana de Bela Vista, que Benfica Espaço Dedicatória de hoje, que te regressa amanhã com mais uma edição, se Deus quiser. Já a seleção musical com o DJ Jojo até 11 horas.

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1: 10 horas e 30 minutos.

0: bom dia Cabo Verde, bom dia nosso povo. Nesse momento já não tem 10:31. Obrigado a todos os ouvintes que realiza mais uma edição do programa Espaço Dedicatório. Muito obrigado. Continuação de bom dia, um bom quarta-feira para todas as famílias e amigos. Tem mais 30 minutos ali para curtir bom som ali com o DJ Jojo ali na Rádio Comercial, na seleção musical, que também tem 11 horas. Quando falta 5 minutos para 11 horas, vou trazer um artista de Cabo Verde, vem trazendo música Lembra Tempo, não lembra músicas antigas que fazem seu sucesso ali na Cabo Verde e que tem continuado a fazer sempre. Então também para a nossa primeira música de hoje, durante Mundial 2026, eu sabia notável sempre na seleção musical com um artista de Cabo Verde, bem canta música para a nossa seleção de Cabo Verde, para dar mais energia para a equipa, para não mostrar toda a equipa, mas nos está tudo quase, né, tudo momentos, mas por conta com tudo cabo-verdiano e cabo-verdiana na diáspora e também ali na terra, porque já não tem grande orgulho de nossa seleção. Nós já é feliz só de estar a participar, já é uma felicidade que era tudo cabo-verdianos. Passo a passo, não estou a dar nosso passo a passo, tendo chega lá, mas só de estar já é uma vitória, mas só deixando, nunca se tapara por ali. Por enquanto, a força nos talenta luta sempre. Então por isso nós também trazemos voz de artista Gary e Traquino, também trazendo música que chama Januba Mundial. Então é a nossa primeira oferta musical para nós abrir a seleção musical de hoje. Bom dia.
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Exatamente, no Solê com voz de Muti, com música tão bom. Antes eu tinha ouvido voz de Gary, com música para nossa seleção de Cabo

Exato, se mantinha a falar em onde tinha ouvido antes a voz de artista Gari, com música de seleção de Cabo Verde. E agora eu também traz ele Tino Militina, com seu novo trabalho, junto com Edu, nome de música é aquele Nos Amor de Prova. Esse funa na quente quente na voz de dois artistas que vivem na Portugal.

Exatamente, vamos de Neina e Lawson Júnior, que ficam sabe, música que não termina de escutar nesse momento ali na boa rádio comercial. Não também trazer nesse momento ali música de parabéns, que também para aniversariante de hoje. Hoje não tem um jovem que completa mais um ano de vida, não se fala de filha de nosso ouvinte Zeza, na São Paulo. Se filha Casiene completa mais um ano de vida hoje, felicidade, parabéns de parte de Bumai, de tudo, famílias, amigos, e de parte de meninos do Clube de Amizade, de Rádio Comercial, e também de parte de DJ Jojo, desejo felicidade, que tudo corre direito no dia de hoje, que as datas de hoje repite para tchau anos, ao lado de tudo, bom familiares. Então, também fica ali com voz de Muti, com música. Parabéns, e logo a seguir, nos trazer nosso lembra-tempo para nos despedir nesse momento. Bom dia. Para todo aniversariante de hoje, também parabéns. Hoje, no tem dia 24 de junho.

0: Exatamente, parabéns, parabéns para Casiene, que completa mais um ano de vida, de parte de sua mãe Zeza, na zona São Paulo. Te deseja, sua filha, tudo felicidade desse mundo. Parabéns para mais um ano de vida e que as datas repite para seu ano. De parte de tudo, familiares e amigos, te deseja, Casiene, parabéns. De parte de tudo, ministro também do Clube da Amizade, te deseja ela felicidade. Minha parte, tudo de bom para boa, ao lado de meu companheiro, de meu filho, que tudo correu direito. Parabéns por mais um ano de vida.
1: Um feliz aniversário, Deus te abençoe e te derrama. Tudo bênção sobre boa e boa família, que te acertou feliz. Parabéns a você.
0: Parabéns a você, que seja mesmo teu feliz, teu feliz, teu feliz. Parabéns, Casiene. Eu também fico ali com mais música ali na Rádio Comercial. Não chega a fim de nossa seleção musical de hoje. Nosso convidado é artista que cada pertence ao nosso mundo. Mas eu também lembro esse grande sucesso ali que faz e as músicas que cantou na banda Os Leviti, junto com vários artistas. Eu também ouvi ali esse trabalho de artista Jorge Neto, também trazendo-lhe felicidade. Felicidade em minha despedida musical. Aquela que te deseja um feliz dia para o nosso tour. Felicidade para todo mundo. Que tudo corre direito com o nosso tour nessa quarta-feira. De minha parte, é tudo ali na Rádio Comercial. Até amanhã, se Deus quiser, nos alina mais uma edição, ok? Não se fica direito. Tchau, tchau. Tudo na paz, harmonia. E aquele que deseja para todo mundo. Conheço. Liviti, Jorge Neto, felicidade. Tchau, tchau. Até amanhã.

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Muito boa tarde, seja bem-vindo ao Jornal da Tarde aqui na sua rádio comercial. Vamos aos títulos. Achada Leite, a beleza que resiste enquanto a vida vai partindo. Tradicional cortejo de entrega de ofertas ao mastro de São João na Brava, junto a dezenas de devotos. O Comitê Olímpico Verdiano diz que a escassez de recursos continua sendo um desafio da instituição. Mais de 94 milhões de pessoas na Europa enfrentam hoje temperaturas acima dos 35 graus.

E assim, depois de alguns destaques das notícias aqui na sua rádio comercial. A Cabo Verde Aeroportos esclareceu hoje que a ausência de climatização no aeroporto da Praia resulta de uma avaria técnica irreversível, garantindo que a substituição integral do sistema está concluída no decorrer do mês de julho. O esclarecimento surge na sequência de denúncias feitas na terça-feira 23 por funcionários e passageiros do Aeroporto Internacional Nelson Mandela, que em declarações à Agência de Notícias de Cabo Verde apelaram à reposição urgente do sistema, alegando temperaturas insuportáveis há vários meses. Em comunicado enviado à Agência de Notícias de Cabo Verde, a empresa informou que está a realizar um investimento estratégico para substituir a climatização da infraestrutura, visando restabelecer de forma definitiva as condições de conforto para os utentes e colaboradores. A Cabo Verde Aeroporto explicou que o sistema existente, herdado no momento da concessão, sofreu uma avaria irreversível e que, após várias tentativas de reparação, envolvendo equipas especializadas nacionais e internacionais, esgotaram-se as possibilidades de manutenção corretiva. Perante este cenário, a Cabo Verde Aeroporto avançou que para a aquisição de um novo sistema de refrigeração destinado ao Terminal de Passageiros. Esta intervenção tem como objetivo restabelecer com a maior brevidade possível os níveis adequados de conforto e bem-estar para passageiros, utentes e colaboradores do Aeroporto da Praia, refere a empresa. Para acelerar o processo, a concessionária assegurou uma logística de caráter urgente, prevendo a chegada e a montagem integral dos novos equipamentos que ficam concluídas ao longo do próximo mês. A Cabo Verde Aeroportos agradeceu a compreensão dos passageiros e utentes durante este período transitório, lamentando os constrangimentos causados e reiterando o compromisso de concluir os trabalhos com a máxima celeridade e qualidade. Entre casas vazias, uma escola sem alunos e cada vez menos moradores, a Chada Leite assiste ao despovoamento gradual da comunidade, enquanto os residentes que permanecem aguardam por investimentos capazes de devolver vida à localidade. Visto do alto, a Chada Leite impressiona. A localidade estende-se sobre um vale recortado por uma ribeira que separa os dois lados da comunidade e conduz o olhar até o mar. Ao longo do leito da ribeira ainda se encontra coqueiros, mangueiras e outras árvores, além de canaviais, que testemunham um tempo em que a água era mais abundante e a agricultura sustentava muitas famílias. Hoje, parte dessa vegetação parece ter perdido o brilho de outros tempos. Algumas mangueiras produzem menos frutos, muitos coqueiros permanecem isolados e áreas que antes eram cultivadas deram lugar ao mato e às plantas invasoras. A própria ribeira, que durante décadas ajudou a alimentar a vida da comunidade, parece carregar consigo as marcas da mudança, onde o silêncio é interrompido apenas pelo som do vento que percorre o vale. Das cerca de 50 a 60 casas existentes na localidade, apenas uma pequena parte continua habitada e muitas permanecem fechadas, mas conservam sinais evidentes de que dão a impressão de que a partida aconteceu de forma repentina. Em algumas casas, os móveis continuam arrumados, as cortinas permanecem penduradas nas janelas e alguns objetos ficaram como que exatamente onde os proprietários os deixaram. As portas continuam fechadas, à espera de um regresso que, para os moradores, dificilmente acontecerá. Segundo os residentes, a maioria das famílias que deixou a Chada Leite mudou-se para a Ribeira da Barca, a Somada, Praia ou para o estrangeiro, à procura por melhores condições de vida, oportunidades de trabalho e acesso a serviços básicos, que acelerou a saída da população ao longo dos últimos anos. Hoje estima-se que apenas cerca de 30 a 40 pessoas vivem na localidade. Entre elas está o agricultor António Tavares, que reside em Chada Leite,

condições de trabalho, menos famílias teriam abandonado a chá de leite. Os efeitos da redução da população são visíveis na escola da localidade, que, sem alunos suficientes para manter o funcionamento regular, o estabelecimento encontra-se encerrado e apresenta sinais de degradação. As poucas crianças que ainda vivem na comunidade estudam em Charco ou Ribeira da Barca, enquanto os alunos do ensino secundário enfrentam deslocações ainda mais exigentes para frequentarem as aulas em Cruz Grande ou Assomada. Para chegar aos transportes em Ribeira da Barca, ocorrem longas distâncias, cerca de 2 horas a pé, antes mesmo de iniciarem a viagem para a escola. O isolamento é agravado pela falta de sinal de televisão e rede telefónica, e os moradores afirmam ter dificuldades em acompanhar os acontecimentos do país e manter contacto regular com familiares que vivem noutras localidades ou no estrangeiro. Diante dessas dificuldades, os poucos que permanecem em chá de leite pensam em partir, mesmo contra as suas vontades. António Tavares afirma que pretende continuar na localidade, onde construiu a sua vida e onde continua a encontrar tranquilidade para trabalhar e viver, mas se as pessoas continuaram a sair, sente-se também obrigado a deixar a localidade. No entanto, a esperança dos moradores está agora depositada nos projetos em curso, nomeadamente a construção de 2 miradores e o projeto da asfaltagem da estrada, que são vistos como investimentos capazes de atrair visitantes, dinamizar a economia local e criar condições para fixar mais pessoas. A expectativa é reforçada pelo potencial turístico da zona, que acolhe o Pilão, uma das 7 maravilhas de Cabo Verde, e a Praia de Águas Belas, um dos locais muito procurados por visitantes que procuram contacto com a natureza. Os moradores acreditam que com melhores acessos, água suficiente e mais oportunidades económicas, a Chá da Leite poderá voltar a atrair famílias e recuperar parte da vida que perdeu ao longo dos anos. Enquanto esse dia não chega, a comunidade continua suspensa entre a beleza do lugar e a incerteza do futuro, resistindo ao silêncio que se tornou presença constante nas ruas, nas casas vazias e na antiga escola que um dia foi o centro da vida da localidade. O Comitê Olímpico Cabo-Verdiano afirmou hoje que um dos principais desafios da instituição prende-se com a escassez de recursos em termos de financeiros e humanos. Em entrevista à Agência de Notícias de Cabo Verde, a técnica da comunicação do Comitê, Lucilene Gomes, ressaltou os ganhos obtidos até agora, com o crescimento e visibilidade dos atletas a nível nacional e internacional, não obstante as dificuldades de recursos. Méritos, no entanto, conseguidos, segundo Luciano Gomes, com a força de vontade dos atletas e que os permite chegar a pódios internacionais. Temos atletas que começam em condições muito precárias, mas com força de vontade, confiança, conseguem traçar caminhos e chegarem até grandes palcos, como é o caso dos Jogos Olímpicos de 2016, 2020 e 2024, apontou Licilene Gomes. Referiu que a promoção desportiva tem sido ao mais alto nível, com reconhecimentos e destaques internacionais, não obstante ser um país que carece de grandes recursos e de mais meios de treinamento dos atletas. Citou como exemplo o caso do primeiro medalhista olímpico, o pugilista David Pina, que ganhou a medalha de bronze na categoria até 51 quilos. Um atleta que saiu de Santa Cruz, que nós sabemos que aqui em Cabo Verde a questão regional muitas vezes é uma variável que desfavorece alguns atletas. Batalhou contra todas as probabilidades, conseguiu mostrar que tinha garra o suficiente para lutar o quanto fosse necessário para chegar onde chegou, comentou esta mesma fonte. No entanto, referiu que o Comitê Olímpico, com o apoio do Comitê Olímpico Internacional, tem feito um trabalho de promoção e reforço da capacitação dos atletas e treinadores, com o objetivo de colmatar a necessidade de recursos. À medida que as condições melhoram, os nossos atletas têm melhores meios para poderem fazer mais e melhor, e eles realmente fazem mais e melhor, concluiu. Dezenas de pessoas, entre residentes, imigrantes e visitantes, participaram esta manhã no tradicional cortejo de entrega de ofertas ao Mastro de São João Batista 2026, na cidade de Nova Sintra, na Ilha Brava.
atividade.

0: A cidade reuniu vários devotos e populares, incluindo participantes do baile popular da véspera, que se concentraram na escola materna desta igreja para recolher os presentes destinados ao mastro. Num ambiente marcado pela alegria e entusiasmo, os participantes entoaram músicas tradicionais associadas às festividades de São João, preservando uma tradição que se mantém viva na ilha. O cortejo seguiu de achado da igreja ao Cutelo Grande, local onde erguido o mastro ao som de tambores e das coladeiras. As ofertas foram entregues aos armadores responsáveis pela organização e ornamentação do mastro na Brava, que já se encontravam no local, preparado para receber os donativos, que posteriormente serão colocados na estrutura. Concluída a entrega dos presentes, os armadores deram início aos trabalhos de preparação do mastro, enquanto os participantes regressaram aos seus afazeres, alguns acompanhando os tamboreiros e as coladeiras, e os outros retomando as suas residências, reporta a Agência de Notícias de Cabo Verde. As celebrações em honra de São João Batista prosseguem na Ilha Brava com a missa solene, seguida da tradicional procissão. O programa do dia inclui ainda o almoço oferecido pelo festeiro e o bote ao mastro, previsto para o final da tarde, e a cerimónia de passagem de bandeira ao novo festeiro. Cerca de 40 barracas foram montadas na Praia da Gamboa para receber a 32ª edição do Festival da Gamboa, que este ano acontece sobre o lema Ambicionar e Concretizar, o futuro é nosso. Numa ronda feita ao espaço para a realização do maior evento da capital do país, a Agência de Notícias de Cabo Verde constatou uma movimentação de pessoas a trabalhar na montagem das barracas, destinadas à venda de alimentos e bebidas. São cerca de 40 postos de venda, patrocinados pela Câmara Municipal, em parceria com a Sociedade Caboverdiana de Cerveja e Refrigerantes Cavibel Seres, que vai movimentar a economia à volta do festival e trazer algum rendimento aos comerciantes. Além disso, foi constatada a finalização da montagem do palco e a colocação das luzes que vão iluminar os dois dias de música. Este ano, o Festival da Gamboa homenageia o músico Romeu de Lourdes, falecido no dia 9 de outubro de 2025. No palco da 32ª edição deste evento, são aguardados mais de 300 artistas, residentes no país e na diáspora, com nomes consagrados e talentos emergentes de igual modo, performance de dança e animação de DJ. A seleção caboverdiana de futebol realiza hoje de manhã mais um treino em Tampa, na Flórida, Estados Unidos da América, visando preparar o jogo de sexta-feira 26 ante a Arábia Saudita em Houston para a terceira jornada do Campeonato do Mundo. De acordo com a programação anunciada pelo vice-presidente da Federação Caboverdiana de Futebol, FCF, Paulo Santos, o coletivo crioulo vai estar focado toda esta manhã nos treinos para logo na quinta-feira deslocar-se a Houston, onde ficará alojada para ultimar os ensaios para o próximo embate. A partida assume um caráter decisivo para os Tubarões Azuis, nome pela qual é conhecida a seleção de Cabo Verde, uma vez que está em jogo a qualificação à segunda fase do Campeonato do Mundo 2026, numa pool onde todas as quatro equipas mantêm chances matemáticas de seguirem em frente. O confronto entre Cabo Verde e Arábia Saudita está marcado para as 20 horas locais de sexta-feira, 23 horas de Cabo Verde em Houston, decorrendo em simultâneo com outro jogo do grupo que coloca frente a frente as seleções da Espanha e do Uruguai. A entrada para esta última jornada da fase de grupos, a Espanha lidera o Grupo H com 4 pontos, seguida pelo Uruguai e por Cabo Verde, ambos com 2 pontos, enquanto que a Arábia Saudita ocupa o quarto posto com 1 ponto, reporta a Agência de Notícias de Cabo Verde. À luz do regulamento da FIFA, qualificam-se para as 16avos de final os dois primeiros classificados de cada um dos 12 grupos, aos quais se juntam os 8 melhores terceiros classificados da competição. Internacionais, uma nova fase do fenómeno climático global El Niño pode começar dentro de semanas, colocando o setor agrícola mundial em alerta. O aviso é da Organização das Nações Unidas para a Alimentação e Agricultura, FAO, que mapeou as regiões onde os riscos para a agricultura são mais elevados. Eleutério Gavandoni News com a reportagem.
1: Uma nova fase do fenómeno climático global El Niño pode começar dentro de semanas, colocando o setor agrícola mundial em alerta. O aviso é da Organização das Nações Unidas para a Alimentação e Agricultura, FAO, que mapeou regiões onde os riscos para a agricultura são mais altos. A análise da agência da ONU baseia-se em imagens de satélite recolhidas ao longo das últimas 4 décadas, permitindo identificar áreas onde os episódios mais intensos de El Niño tendem a provocar secas mais severas. O alerta surge num momento em que especialistas da Organização Meteorológica Mundial, OMM, antecipam um ciclo mais intenso deste evento do que o habitual. Os riscos são mais altos no Sahel, em toda a África Austral, no Sul e Sudeste Asiático e no Corredor Seco da América Central e do Caribe. Algumas áreas agrícolas e de pastagem enfrentam uma probabilidade superior a 50% da ocorrência de seca nos próximos meses. Vários países abrangidos nestas regiões são também destacados numa análise recente da FAO, conduzida pela FAO e o Programa Mundial de Alimentos, WFP. Esta relação evidencia como os choques climáticos agravam a insegurança alimentar aguda. De acordo com a FAO, à medida que o cruzamento de incidentes climáticos com conflitos e pressões económicas se torna mais comum, os riscos associados a eventos como El Niño são ampliados.
0: Pelo menos 94 milhões de pessoas na Europa deverão sentir hoje temperaturas acima dos 35 graus Celsius, segundo os dados levantados pela agência de notícias AFP, com a maioria dos afetados em França e Espanha. No total, as temperaturas máximas deverão ultrapassar os 30 graus Celsius para mais de 350 milhões de pessoas na Europa, excluindo a Turquia, o que representa quase 2/3 da população do continente. Esta análise, baseada nas previsões do Serviço Meteorológico Alemão e nas projeções populacionais de 2025 do Joint Research Center, está em linha com os dados da organização não-governamental ONG austríaca Klimaschutz. Na União Europeia, prevê que mais de 90 milhões de pessoas sejam afetadas por temperaturas superiores a 35 graus Celsius, principalmente em França, 50 milhões na França continental, e em Espanha, mais de 20 milhões. Quase todos os residentes da França continental também deverão sentir hoje temperaturas acima dos 30 graus. Em Espanha, 38 milhões de pessoas serão afetadas. Bélgica, Luxemburgo, Países Baixos, Itália, Portugal, Alemanha e Hungria deverão também ser significativamente afetados. Para estabelecer estes números, a AFP utilizou um método semelhante ao de Klimaschutz, combinando o modelo de previsão meteorológica de Dasterwetterdienst, WDWD, o Serviço Meteorológico Alemão, calculado às 0 horas com a densidade populacional. Os residentes de uma área foram contabilizados se o modelo prevê temperaturas superiores a 30 ou 35 graus Celsius em algum momento do dia de hoje. O modelo tem uma precisão de aproximadamente 6,5 km, mas não consegue refletir totalmente as ilhas de calor urbanas, disse a AFP David Jobrkits, da Kiman Dasbrun, avança a agência Lusa. A análise provavelmente subestima o número de pessoas afetadas em áreas urbanas densamente povoadas, afirmou a organização no seu portal European Heat Tracker. O Ministério da Saúde francês reportou esta quarta-feira o primeiro caso positivo de infecção pelo vírus Ebola no país. O organismo revelou ainda que, segundo Le Parisien, que o paciente trata-se de um médico humanitário que tinha regressado de uma das áreas afetadas pela doença na República Democrática do Congo, RD Congo. O mesmo meio assinalou que o profissional de saúde foi levado para uma unidade especializada e encontra-se em condição considerável e estável. O Ministério da Saúde sublinhou que os protocolos de segurança sanitária foram ativados de imediato, incluindo o isolamento do doente e o seu transporte em condições controladas, com o objetivo de evitar qualquer risco de contágio. A França dispõe de infraestruturas especializadas para o tratamento de doenças altamente contagiosas, com unidades hospitalares equipadas com sistemas de pressão negativa e medidas rigorosas de biossegurança, sublinhou o Ministério da Saúde. Paralelamente, foi lançada uma investigação epidemiológica para identificar as pessoas que possam ter sido contacto com o caso confirmado. Esses contactos serão localizados pela Agência Regional de Saúde e deverão cumprir um isolamento domiciliar de 21 dias, com acompanhamento médico durante todo o período, avança Notícias ao Minuto. Recorda-se que o governo da RD Congo elevou o número de mortes devido ao vírus Ébola para 254, de um total de 1.003 casos confirmados na epidemia que foi declarada a 15 de maio no leste do país. Com esta informação, concluímos as informações aqui na sua rádio comercial. Vamos agora repor os títulos. Achada Leite, a beleza que resiste enquanto a vida vai partindo. Tradicional cortejo de entrega de ofertas ao mastro de São João na Brava junta dezenas de devotos. O Comitê Olímpico Verdiano diz que a escassez de recursos continua sendo um desafio da instituição. Mais de 94 milhões de pessoas na Europa enfrentam hoje temperaturas acima dos 35 graus.

Chegamos ao fim das informações aqui na sua rádio comercial, em nome da equipa que esteve consigo. Eu, Arilton Agues, desejo a todos votos de boa tarde e continuação de uma boa semana.

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1: Muito boa tarde, seja bem-vindo ao Jornal da Tarde aqui na sua Rádio Comercial. Vamos aos títulos. A chá da leite, a beleza que resiste enquanto a vida vai partindo. Tradicional cortejo de entrega de ofertas ao mastro de São João na Brava, junto dezenas de devotos. O Comitê Olímpico Cabo-Verdiano diz que a escassez de recursos continua sendo um desafio da instituição. Mais de 94 milhões de pessoas na Europa enfrentam hoje temperaturas acima dos 35 graus. E assim, depois de alguns destaques das notícias aqui na sua Rádio Comercial. A Cabo Verde Aeroportos esclareceu hoje que a ausência de climatização no aeroporto da Praia resulta de uma avaria técnica irreversível, garantindo que a substituição integral do sistema está concluída no decorrer do mês de julho. O esclarecimento surge na sequência de denúncias feitas na terça-feira 23 por funcionários e passageiros do Aeroporto Internacional Nelson Mandela, que em declarações à Agência de Notícias de Cabo Verde apelaram à reposição urgente do sistema, alegando temperaturas insuportáveis há vários meses. Em comunicado enviado à Agência de Notícias de Cabo Verde, a empresa informou que está a realizar um investimento estratégico para substituir a climatização da infraestrutura, visando restabelecer de forma definitiva as condições de conforto para os utentes e colaboradores. A Cabo Verde Airport explicou que o sistema existente, herdado no momento da concessão, sofreu uma avaria irreversível e que, após várias tentativas de reparação, envolvendo equipas especializadas nacionais e internacionais, esgotaram-se as possibilidades de manutenção corretiva. Perante este cenário, a Cabo Verde Aeroportos avançou que para aquisição de um novo sistema de refrigeração destinado ao terminal de passageiros. Esta intervenção tem como objetivo restabelecer com a maior brevidade possível os níveis adequados de conforto e bem-estar para passageiros, utentes e colaboradores do aeroporto da Praia, refere a empresa. Para acelerar o processo, a concessionária assegurou uma logística de caráter urgente, prevendo a chegada e a montagem integral dos novos equipamentos ficam concluídas ao longo do próximo mês. A Cabo Verde Aeroportos agradeceu a compreensão dos passageiros e utentes durante este período transitório, lamentando os constrangimentos causados e reiterando o compromisso de concluir os trabalhos com a máxima celeridade e qualidade. Entre casas vazias, uma escola sem alunos e cada vez menos moradores, a Chá da Leite assiste ao despovoamento gradual da comunidade, enquanto os residentes que permanecem aguardam por investimentos capazes de devolver vida à localidade. Visto do alto, a Chá da Leite impressiona. A localidade estende-se sobre um vale recortado por uma ribeira que separa os dois lados da comunidade e conduz o olhar até o mar. Ao longo do leito da ribeira ainda se encontra

rompida apenas pelo som do vento que percorre o vale. Das cerca de 50 a 60 casas existentes na localidade, apenas uma pequena parte continua habitada e muitas permanecem fechadas, mas conservam sinais evidentes de que dão a impressão de que a partida aconteceu de forma repentina. Em algumas casas, os móveis continuam arrumados, as cortinas permanecem penduradas nas janelas e alguns objetos ficaram como que exatamente onde os proprietários os deixaram. As portas continuam fechadas, à espera de um regresso que, para os moradores, dificilmente acontecerá. Segundo os residentes, a maioria das famílias que deixou a Chada Leite mudou-se para a Ribeira da Barca, a Somada, praia ou para o estrangeiro, à procura por melhores condições de vida, oportunidades de trabalho e acesso a serviços básicos, que acelerou a saída da população ao longo dos últimos anos. Hoje estima-se que apenas cerca de 30 a 40 pessoas vivem na localidade. Entre elas está o agricultor António Tavares, que reside em a Chada Leite há mais de 3 décadas e continua a dedicar-se às hortas e a criação de animais, atividades que garantem o sustento das famílias da comunidade. Segundo contou a Agência de Notícias de Cabo Verde, a falta de água continua a ser um dos principais obstáculos ao desenvolvimento da localidade. Explicou que existe um sistema de abastecimento, mas a disponibilidade de água continua insuficiente para responder às necessidades da agricultura, reduzindo a produção e dificultando a permanência de mais pessoas na comunidade. Na sua opinião, se houvesse mais água e melhores condições de trabalho, menos famílias teriam abandonado a Chada Leite. Os efeitos da redução da população são visíveis na escola da localidade, que, sem alunos suficientes para manter o funcionamento regular, o estabelecimento encontra-se encerrado e apresenta sinais de degradação. As poucas crianças que ainda vivem na comunidade estudam em Charco ou Ribeira da Barca, enquanto os alunos do ensino secundário enfrentam deslocações ainda mais exigentes para frequentarem as aulas em Cruz Grande ou Assomada. Para chegar aos transportes em Ribeira da Barca, ocorrem longas distâncias, cerca de 2 horas a pé, antes mesmo de iniciarem a viagem para a escola. O isolamento é agravado pela falta de sinal de televisão e rede telefónica, e os moradores afirmam ter dificuldades em acompanhar os acontecimentos do país e manter contacto regular com familiares que vivem noutras localidades ou no estrangeiro. Diante dessas dificuldades, os poucos que permanecem a Chada Leite pensam em partir, mesmo contra as suas vontades. António Tavares afirma que pretende continuar na localidade, onde construiu a sua vida e onde continua a encontrar tranquilidade para trabalhar e viver, mas se as pessoas continuaram a sair, sente-se também obrigado a deixar a localidade. No entanto, a esperança dos moradores está agora depositada nos projetos em curso, nomeadamente a construção de 2 miradores e o projeto da asfaltagem da estrada, que são vistos como investimentos capazes de atrair visitantes, dinamizar a economia local e criar condições para fixar mais pessoas. A expectativa é reforçar pelo potencial turístico da zona, que acolhe o Pilão, uma das 7 maravilhas de Cabo Verde, e a Praia de Águas Belas, um dos locais muito procurados por visitantes que procuram contacto com a natureza. Os moradores acreditam que com melhores acessos, água suficiente e mais oportunidades económicas, a Chada Leite poderá voltar a atrair famílias e recuperar parte da vida que perdeu ao longo dos anos. Enquanto esse dia não chega, a comunidade continua suspensa entre a beleza do lugar e a incerteza do futuro, resistindo ao silêncio que se tornou presença constante nas ruas, nas casas vazias e na antiga escola que um dia foi o centro da vida da localidade. O Comitê Olímpico Caboverdiano afirmou hoje que um dos principais desafios da instituição prende-se com a escassez de recursos em termos de financeiros e humanos. Em entrevista à Agência de Notícias de Cabo Verde, a técnica da comunicação do Comitê, Lucilene Gomes, ressaltou os ganhos obtidos até agora, com o crescimento e visibilidade dos atletas a nível nacional e internacional, não obstante as dificuldades de recursos. Méritos, no entanto, conseguidos, segundo Luciano Gomes, com a força de vontade dos atletas e que os permite chegar a pódios internacionais. Temos atletas que começam em condições muito precárias, mas com força de vontade, confiança, conseguem traçar caminhos e chegarem até grandes palcos, como é o caso dos Jogos Olímpicos de 2016, 2020 e 2024, apontou Luciano Gomes. Referiu que a promoção desportiva
iniciativa tem sido ao mais alto nível, com reconhecimentos e destaques internacionais, não obstante ser um país que carece de grandes recursos e de mais meios de treinamento dos atletas. Citou como exemplo o caso do primeiro medalhista olímpico, o pugilista David Pina, que ganhou a medalha de bronze na categoria até 51 quilos. Um atleta que saiu de Santa Cruz, que nós sabemos que aqui em Cabo Verde, a questão regional muitas vezes é uma variável

0: favorável, que desfavorece alguns atletas. Batalhou contra todas as probabilidades, conseguiu mostrar que tinha garra o suficiente para lutar o quanto fosse necessário para chegar onde chegou, comentou esta mesma fonte. No entanto, referiu que o Comitê Olímpico, com o apoio do Comitê Olímpico Internacional, tem feito um trabalho de promoção e reforço da capacitação dos atletas e treinadores, com o objetivo de colmatar a necessidade de recursos. À medida que as condições melhoram, os nossos atletas têm melhores meios para poderem fazer mais e melhor, e eles realmente fazem mais e melhor, concluiu. Dezenas de pessoas, entre residentes, imigrantes e visitantes, participaram esta manhã no tradicional cortejo de entrega de ofertas ao Mastro de São João Batista 2026, na cidade de Nova Sintra, na Ilha Brava. A atividade reuniu vários devotos e populares, incluindo participantes do baile popular da véspera, que se concentraram na escola materna da Chá da Igreja para recolher os presentes destinados ao Mastro. Num ambiente marcado pela alegria e entusiasmo, os participantes entoaram música tradicionais associadas às festividades de São João, preservando uma tradição que se mantém viva na ilha. O cortejo seguiu de achado da igreja ao Cotelo Grande, local onde erguido o mastro ao som de tambores e das coladeiras. As ofertas foram entregues aos armadores responsáveis pela organização e ornamentação do mastro na Brava, que já se encontravam no local, preparado para receber os donativos, que posteriormente serão colocados na estrutura. Concluída a entrega dos presentes, os armadores deram início aos trabalhos de preparação do mastro, enquanto os participantes regressaram aos seus afazeres, alguns acompanhando os tamboreiros e as coladeiras, e os outros retomando as suas residências, reporta a Agência de Notícias de Cabo Verde. As celebrações em honra de São João Batista prosseguem na Ilha Brava, com a missa solene, seguida da tradicional procissão. O programa do dia inclui ainda o almoço oferecido pelo festeiro e o bote ao mastro, previsto para o final da tarde, e a cerimónia de passagem de bandeira ao novo festeiro. Cerca de 40 barracas foram montadas na Praia da Gamboa para receber a 32ª edição do Festival da Gamboa, que este ano acontece sobre o lema Ambicionar e Concretizar, o futuro é nosso. Numa ronda feita ao espaço para a realização do maior evento da capital do país, a Agência de Notícias de Cabo Verde constatou uma movimentação de pessoas a trabalhar na montagem das barracas, destinadas à venda de alimentos e bebidas. São cerca de 40 postos de venda, patrocinados pela Câmara Municipal, em parceria com a Sociedade Caverdiana de Cerveja e Refrigerantes Cavibel Seres, que vai movimentar a economia à volta do festival e trazer algum rendimento aos comerciantes. Além disso, foi constatada a finalização da montagem do palco e a colocação das luzes que vão iluminar os dois dias de música. Este ano, o Festival da Gamboa homenageia o músico Romeu de Lourdes, falecido no dia 9 de outubro de 2025. No palco da 32ª edição deste evento, são aguardados mais de 300 artistas, residentes no país e na diáspora, com nomes consagrados e talentos emergentes de igual modo, performance de dança e animação de DJ. A seleção caverdiana de futebol realiza hoje de manhã mais um treino em Tampa, na Flórida, Estados Unidos da América, visando preparar o jogo de sexta-feira, 26, ante a Arábia Saudita em Houston, para a terceira jornada do Campeonato do Mundo. De acordo com a programação anunciada pelo vice-presidente da Federação Caverdiana de Futebol, FCF, Paulo Santos, o coletivo crioulo vai estar focado toda esta manhã nos treinos para logo na quinta-feira deslocar-se a Houston, onde ficará alojada para o ultimar os ensaios para o próximo embate. A partida assume um caráter decisivo para os Tubarões Azuis, nome pela qual é conhecida a seleção de Cabo Verde, uma vez que está em jogo a qualificação à segunda fase do Campeonato do Mundo 2026, numa pool onde todas as quatro equipas mantêm chances matemáticas de seguirem em frente. O confronto entre Cabo Verde e Arábia Saudita está marcado para as 20 horas locais de sexta-feira, 23 horas de Cabo Verde em Houston, decorrendo em simultâneo com outro jogo do grupo que coloca frente a frente as seleções da Espanha e do Uruguai. A entrada para esta última jornada da fase de grupos, a Espanha lidera o Grupo H com 4 pontos, seguida pelo Uruguai e por Cabo Verde, ambos com 2 pontos, enquanto que a Arábia Saudita ocupa o quarto posto com 1 ponto, reporta a Agência de Notícias de Cabo Verde. À luz do regulamento da FIFA, qualificam-se para as 16 avos de final os dois primeiros classificados de cada um dos 12 grupos, aos quais se juntam os 8 melhores terceiros classificados da competição. internacionais, uma nova fase do fenómeno climático global El Niño pode começar dentro de semanas, colocando o setor agrícola mundial em alerta. O aviso é da Organização das Nações Unidas para a Alimentação e Agricultura, FAO, que mapeou as regiões onde os riscos para a agricultura são mais elevados. Eleutério Gavandoni News com a reportagem.
1: Uma nova fase do fenómeno climático global El Niño pode começar dentro de semanas, colocando o setor agrícola mundial em alerta. O aviso é da Organização das Nações Unidas para a Alimentação e Agricultura, FAO, que mapeou regiões onde os riscos para a agricultura são mais altos. A análise da agência da ONU baseia-se em imagens de satélite recolhidas ao longo das últimas 4 décadas, permitindo identificar áreas onde os episódios mais intensos de El Niño tendem a provocar secas mais severas. O alerta surge num momento em que especialistas da Organização Meteorológica Mundial, OMM, antecipam um ciclo mais intenso deste evento do que o habitual. Os riscos são mais altos no Sahel, em toda a África Austral, no Sul e Sudeste Asiático e no Corredor Seco da América Central e do Caribe. Algumas áreas agrícolas e de pastagem enfrentam uma probabilidade superior a 50% da ocorrência de seca nos próximos meses. Vários países abrangidos nestas regiões são também destacados numa análise recente da fome, conduzida pela FAO e o Programa Mundial de Alimentos, WFP. Esta relação evidencia como os choques climáticos agravam a insegurança alimentar aguda. De acordo com a FAO, à medida que o cruzamento de incidentes climáticos com conflitos e pressões económicas se torna mais comum, os riscos associados a eventos como El Niño são ampliados.
0: Pelo menos 94 milhões de pessoas na Europa deverão sentir hoje temperaturas acima dos 35 graus Celsius, segundo os dados levantados pela agência de notícias AFP, com a maioria dos afetados em França e Espanha. No total, as temperaturas máximas deverão ultrapassar os 30 graus Celsius para mais de 350 milhões de pessoas na Europa, excluindo a Turquia, o que representa quase 2/3 da população do continente. Esta análise, baseada nas previsões do Serviço Meteorológico Alemão e nas projeções populacionais de 2025 do Joint Research Center, está em linha com os dados da organização não-governamental ONG austríaca Klimaschutzbund. Na União Europeia, prevê que mais de 90 milhões de pessoas sejam afetadas por temperaturas superiores a 35 graus Celsius, principalmente em França, 50 milhões na França continental, e em Espanha, mais de 20 milhões. Quase todos os residentes da França continental também deverão sentir hoje temperaturas acima dos 30 graus. Em Espanha, 38 milhões de pessoas serão afetadas. Bélgica, Luxemburgo, Países Baixos, Itália, Portugal, Alemanha e Hungria deverão também ser significativamente afetados. Para estabelecer estes números, a AFP utilizou um método semelhante ao de Klimaschutzbund, combinando o modelo de previsão meteorológica de Dasterwetterdienst, DWD, o Serviço Meteorológico Alemão, calculado às 0 horas com a densidade populacional. Os residentes de uma área foram contabilizados se o modelo prevê temperaturas superiores a 30 ou 35 graus Celsius em algum momento do dia de hoje. O modelo tem uma precisão de aproximadamente 6,5 km, mas não consegue refletir totalmente as ilhas de calor urbanas, disse a AFP David Jobrkits, da Kiman Dasbrun, avança a agência Lusa. Assim, a análise provavelmente subestima o número de pessoas afetadas em áreas urbanas densamente povoadas, afirmou a organização no seu portal European Heat Tracker. O Ministério da Saúde francês reportou esta quarta-feira o primeiro caso positivo de infecção pelo vírus ébola no país. O organismo revelou ainda que, segundo Le Parisien, que o paciente trata-se de um médico humanitário que tinha regressado de uma das áreas afetadas pela doença na República Democrática do Congo e RD Congo. O mesmo meio assinalou que o profissional de saúde foi levado para uma unidade especializada e encontra-se em condição considerável e estável. O Ministério da Saúde sublinhou que os protocolos de segurança sanitária foram ativados de imediato, incluindo o isolamento do doente e o seu transporte em condições controladas, com o objetivo de evitar qualquer risco de contágio. A França dispõe de infraestruturas especializadas para o tratamento de doenças altamente contagiosas, com unidades hospitalares equipadas com sistemas de pressão negativa e medidas rigorosas de biossegurança, sublinhou o Ministério da Saúde. Paralelamente, foi lançada uma investigação epidemiológica para identificar as pessoas que possam ter sido contacto com o caso confirmado. Esses contactos serão localizados pela Agência Regional de Saúde e deverão cumprir um isolamento isolamento domiciliar de 21 dias, com acompanhamento médico durante todo o período, avança Notícias ao Minuto. Recorda-se que o governo da RD Congo elevou o número de mortes devido ao vírus Ébola para 254, de um total de 1.003 casos confirmados na epidemia que foi declarada a 15 de maio no leste do país. Com esta informação, concluímos as informações aqui na sua rádio comercial. Vamos agora repor os títulos. Achada Leite, a beleza que resiste enquanto a vida vai partindo. Tradicional cortejo de entrega de ofertas ao mastro de São João na Brava junta dezenas de devotos. O Comitê Olímpico Averdiano diz que a escassez de recursos continua sendo um desafio da instituição. Mais de 94 milhões de pessoas na Europa enfrentam hoje temperaturas acima dos 35 graus. Chegamos ao fim das informações aqui na sua rádio comercial. Em nome da equipa que esteve consigo, eu, Arilton Agues, desejo a todos votos de boa tarde e continuação de uma boa semana.

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Boa tarde e boa tarde. Bem-vindo ao nosso espaço de hoje. Edição de quarta-feira, nossa conta com 24 de junho de 2026, quarta-feira. Hoje, 24 de junho, dia de São João. E é festejado com grande incidência na ilha de Santo Antão, mas também na ilha de Brava, mas também um pouco para todo o país, também está celebrado festa de São João. Um abraço e continuação de boa tarde e que São João continue a te abençoando a nossa terra e que abençoando sempre a nossa vida. E, acima de tudo, no consigo ultrapassa desafios e no prima sempre para coisas boas. Grande abraço também lá para a nossa equipa nacional, os Tubarões Azuis, que tem jogo decisivo na sexta-feira para 11 horas de noite frente à equipa de Arábia Saudita. E se nossa seleção conseguir vencer, nos dará um passo importante para os 16 avos de final de campeonato do mundo. Também nos aproveita, mandando um abraço especial que também para todos doentes na casa e também nos hospitais, com votos de melhoras, muita saúde e breve recuperação. Abraço também especial para aniversariantes do dia, desejando votos de parabéns e felicidades. Abraço também para nossos estimados condutores, sempre socorro nas cidades de país e também que esta mesa, aliás, para Tubindo, e se te conduzem nessa altura. Um abraço para eles e a continuação de boa tarde e sempre apostando numa condução segura, responsável e preventiva. Também abraço lá para taxista Morgadinho, também abraço lá para Zito Taxista, abraço também lá para Tucano Maquinista, lá para Joy Motoristas e tantos outros condutores que nos sabe em grande número estou vindo e está seguindo, que as apostas sempre numa condução seguro, responsável e preventivo. Também um abraço para todos os barbeiros que sempre estão vindo e está servindo de ponte que outras pessoas ouvindo. Um abraço para eles e continuação de um bom trabalho. De forma especial também para a Barbaria Gomes, Lina Tiara, Santo António. Abraço lá para Agostinho Gomes, Rui Gomes e equipa. 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Também um abraço para esse grupo de amizade que foi criado ali na Rádio Comercial, para todos os membros integrantes desse grupo. Um abraço e continuação de uma boa semana e boa quarta-feira. De forma especial também para Lucina, lá na zona de Tiaramato, Inês na zona 4 de Ponta d'Água, Ana lá na zona de Calabiceira e Manuel na zona de Lencachoro, Prata de Caiada, Martina Lavinha, Dona Isabel e Mene na Merca e tantos outros da parte desse grupo. Um abraço e continuação de tarde feliz. Para os ouvintes que participam connosco durante essa hora de programa, não tem nos números que é Power Swag, WhatsApp e Viber 981-3129 e não tem nos números Play que é 939-1264. Esta tarde é formado para essa equipa. A minha Dildon Agues na coordenação, edição e também na locução e técnica é cuidada para Ademir Miranda. Também não te passei as informação que na sexta-feira está da abertura a 32ª edição do Festival de Praia de Gamboa. Também tem vários artistas que estão a subir ao palco de Gamboa esse ano, que estão a homenagear esse artista bem conhecido ali entre nós, Romeu de Lourdes, que então falece na Portugal, vítima de paragem cardiorrespiratória. Então, na Gamboa também, no Tabatém, esse espaço de fanzone entre Câmara Municipal de Praia e também organizadores do festival. Se Tabatém é ecrã gigante para exibir, então, é jogo lá na praia de Gamboa. Também para pessoas também está tudo reunidos e está torce para a seleção nacional. Leva a boca camisola, a boca chicola, alguns amigos, conhecidos, e então o Bapa Praia de Gamboa a partir de 11 horas de noite. E o vai assistir então é jogo decisivo para a seleção nacional. Esse parceria entre Câmara Municipal de Praia e organizadores do Festival de Praia de Gamboa de 2026.
Não estava para a música que também abriu na nossa tarde de hoje. Não também trouxe ali Gerson Spencer com esse tema Livre. Ele que tem então mais um álbum disponível no mercado. Ele também está em concerto ali na praia para a apresentação desse trabalho no dia 11 de julho lá no Auditório Nacional. Então não também trouxe esse tema Livre que terá nome a esse álbum que já está disponível. E Gerson Spencer estava a fazer a apresentação pública desse trabalho no dia 11 de julho, num sábado, no Auditório Nacional, ali na Cidade de Praia.

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E assim outra continuidade ali com o nosso programa para esta tarde, não também para nos momento da partilha de informações importantes. Então começa para o tempo que está a fazer ali na praia para as 24 horas, máxima de temperatura hoje 27 graus, mínimas 25, umidade 81%, probabilidade de chuva de 35% e vento de sopro a 16 km hora. Tempo previsto para ser a praia para as 24 horas, chuva fraca. 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

Então, eu estava rapidamente até Estados Unidos da América, para bem ter-lhe na estrada de Eugênio Teixeira, nessa parceria entre Rádio Comercial de Cabo Verde e também Jornal Online Save Sports, através da rubrica Cabo Verde no Mundial, também trazendo-lhe a reação acerca de preparativos para o jogo decisivo com a Arábia Saudita. 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

0: Eugênio Teixeira, boa tarde.
1: Ora, viva para ti, boa tarde aos ouvintes desta estação emissora. Estamos a responder diretamente aqui da cidade de Tampa, no estado norte-americano da Flórida, onde está baseada a Seleção Nacional de Futebol, que acabou de fazer mais uma sessão, acabou de cumprir mais uma sessão de treinos sob a orientação técnica do selecionador nacional Pedro Brito Bobiça e demais elementos do staff técnico da Federação. O treino consistiu na preparação física, a parte física, e depois a parte de contacto com a bola, e percebemos que a equipa treinou muito remates à baliza. Isso pressupõe dizer que está-se a afinar as agulhas para que no próximo jogo, diante da seleção da Arábia Saudita, a seleção nacional possa rematar muitas vezes à baliza, à procura de golos que deem vitória à seleção nacional e a equipa possa selar o passaporte para a segunda fase do Campeonato do Mundo de Futebol. Treinos acompanhados por vários órgãos da imprensa. Como se sabe, a seleção nacional, depois dos dois jogos que fez com duas poderosas equipas e os resultados que conseguiu, tem despertado muita atenção, não só dos cabo-verdianos e também pessoas de outras paragens, e também dos jornalistas, portanto, batalhão de jornalistas nos treinos da Seleção Nacional de Futebol. Foi mais um dia de trabalho, é o afinar dos pormenores para então este encontro decisivo. Antes do treino, falaram a comunicação social dois jogadores. Primeiro a falar foi o Dinei Borges. Ele dizer que a equipa tem trabalhado bem, e que os jogadores estão conscientes das dificuldades que a seleção irá ter pela frente no jogo diante da equipa da equipa da Arábia Saudita. Por isso os jogadores estão empenhados nos treinos, focados e moralizados para mais este encontro importante da Seleção Nacional de Futebol. Logo a seguir foi o Kevin de Pina a falar para a comunicação social. O Kevin de Pina, que é o jogador que fica na história, porque é o primeiro jogador a marcar o golo de Cabo Verde numa fase final da Copa do Mundo de Futebol. Ele também falou das dificuldades que a equipa poderá encontrar no jogo da próxima sexta-feira, a dizer que não será um jogo fácil, apesar da Arábia Saudita estar no último lugar do Grupo H, onde está inserida a seleção de Cabo Verde. Kevin de Pina a dizer que Cabo Verde tem que fazer a sua boa preparação e depois fazer o seu melhor futebol diante da equipa contrária para poder conseguir tudo aquilo que nós, cabo-verdianos, almejamos, uma vitória no jogo da próxima sexta-feira, para que a Seleção Nacional de Futebol de Cabo Verde possa ganhar o jogo e carimbar o passaporte para os 16avos de final da Copa do Mundo de Futebol. Então tem sido assim, a Seleção Nacional de Futebol de Cabo Verde tem trabalhado aqui em Tampa, debaixo de um sol escaldante, porque, como se sabe, aqui neste estado norte-americano da Flórida faz muito calor, um calor intenso mesmo, calor abrasador, e tem que se treinar para adaptar ao clima, ao ambiente, ao horário dos jogos, e a equipa então acabou de fazer mais um treino. E amanhã a seleção realiza o último treino antes do jogo. Será no mesmo espaço aqui em Tampa, mas já será um pouco mais cedo, porque o treino de hoje aconteceu por volta das 11 horas, horas locais, e o treino de amanhã está marcado para as 8 horas e 30 minutos. Presença, participação de Cabo Verde, despertar então muita atenção, tal como já aconteceu no Mercedes-Benz Stadium em Atlanta, na Georgia, e depois no Hard Rock Stadium em Miami. Certamente muitos cabo-verdianos vão marcar a presença no estádio da cidade de Houston para então assistirem ao jogo número 3 de Cabo Verde nesta primeira fase da Copa do Mundo de Futebol. De facto, uma boa presença de Cabo Verde, e vamos a todos torcer para que a Seleção Nacional de Futebol possa conseguir mais um resultado positivo. Desta feita, possa arrancar uma vitória diante da Arábia Saudita, para que a equipa Nacional de Futebol de Cabo Verde consiga atingir a segunda fase deste Mundial. É o seu primeiro Mundial e, até esta altura, a equipa está a portar-se muito bem.
0: Eugênio, obrigado por estar aqui connosco e trazer aqui então este treino da nossa seleção, que está a preparar com muita força este jogo decisivo frente à equipa da Arábia Saudita. Aquele abraço, até uma próxima oportunidade.
1: Grande abraço e saudações amigas e desportivas a todos os rádios ouvintes.
0: Assim estivemos então com Eugênio Teixeira, jornalista do jornal online Server Sports, jogo limpo, que está nos Estados Unidos da América a acompanhar a seleção nacional dos Tubarões Azuis. Ele nos trouxe aqui diretamente do estado de Tampa este treino, mais um treino da seleção nacional, que está a preparar este jogo decisivo frente à Arábia Saudita, que acontece nesta sexta-feira às 23 horas de Cabo Verde, em Houston.
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E assim não estou a prosseguir nesta tarde de quarta-feira, dia 24 de junho, dia de São João, que tem grande destaque lá para a Ilha de Santo Antão, mas Ilha de Brava, São João também é festejado um pouco para toda a Ilha de Cabo Verde, também que seja festejado nesse clima de paz, tranquilidade, e que haja sempre esse sentimento de paz, muito amor e fé entre as pessoas. Estou a recorrer aos ouvidos nos números, que é 981-31-29 e 939-12-64. Enquanto no tempo participação nos ouvidos, estou para a música, também trazer-lhe mais recente de Beto Dias, A Final.

E assim a boa música de Cabo Verde, música que está a fazer alusão aos Tubarões Zunho, Travelli no Trasiligari e também Traquinos, com essa música de Cabo Verde. Estou por seguir então com mais música de Cabo Verde. Buguinha Martins com esse tema Entre Nós. Nota saúde e cumprimento a todos os rádio ouvintes que estão connosco nesta tarde, tarde de quarta-feira, dia 24 de junho de 2026, dia de São João.

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4: E assim não está bem, Herbie, para nós a terceira e última parte do nosso programa. No tabri com essa informação, o grupo musical caboverdiano Quest Moss 2.0 apresenta esta sexta-feira 26 o seu novo disco intitulado Sentimento Perdido no Central, no Centro Cultural Cabo Verde em Lisboa, Portugal, no âmbito do projeto Creole Sounds, Cada Nota Uma História. Segundo uma nota enviada, o álbum evoca a tradição, porém surge formado por novas ideias e inspirações conceptuais nos planos harmónico, melódico e orquestral. Este novo projeto apresenta um elenco intergeracional e internacional que junta memórias coletivas, reinvenção, novas formas de criar e de compor música de Cabo Verde, sublinha. Neste projeto musical, Humberto Ramos assume os teclados, a direção musical e artística Dani Silva, Ana Firmino, John Santos, Fabrício Cross, Rui Gomes e Iris Lima dão voz às emoções. Humberto Évora e Bilocas Lima, contra em sono, fazem chorar e sorrir os violões. Pinoria J.L. Ramos faz pulsar o baixo elétrico. Belimundo imprime o coração rítmico na bateria e percussão. Filippo Baraldi e Ivan Stabila cobrem o fundo com as cordas dos seus violinos. O álbum Sentimento Perdido reúne 10 composições, 8 mornas com letras na língua caboverdiana e uma com letra de dialeto italiano e única coladeira, homenagem singular a este género de ritmo quente e cativante. A mesma fonte realça que o novo álbum entrega também composições inteiramente instrumentais, onde a palavra cede lugar à eloquência pura dos vários instrumentos num intercâmbio harmonioso com sabor, criolidade e morabeza. Conforme o mesmo documento, cada faixa do álbum é um pequeno quadro sonoro que retrata episódios, paisagens, afetos e lugares do cotidiano crioulo, desde o luar das serenatas às praias douradas e ao azul do nosso mar e céu. A mesma fonte acrescenta que o álbum traz temas inéditos e experiências musicais renovadas. O recurso às tecnologias instrumentais do século XXI faz deste trabalho um elenco sonoro capaz de tocar o fundo da alma crioula, despertando saudades, provocando arrepios melódicos avivando sentimentos românticos, convidando ao relaxamento espiritual e a um verdadeiro estado de sonoridade e contemplação. Fundado em 1977, o grupo Coes Mousse viria a lançar o LP intitulado Pará de Boa Vie. Criou-lhe sons, cada nota uma história, e um projeto musical que tem como finalidade apoiar artistas de Cabo Verde e dos restantes países da Cplp, bem como dar a conhecer ao público a música destes países. Mensalmente, um artista faz uma apresentação intimista para uma pequena plateia. O artista não recebe cachê, mas o valor da entrada paga pelo público ele entrega diretamente, sem a intermediação ou intervenção de qualquer agência de representação, reporta Expresso das Ilhas. A participação no Creole Sounds é feita por convite do CCV, dirigido diretamente ao artista ou através da manifestação deste junto do CCV. Grupo Coes Mousse 2.0 apresenta álbum Sentimento Perdido em Portugal. No Centro Cultural Cabo Verde, em Lisboa, CCV.

Assim, no Tabap, a música, como sempre, no também termina no tarde de hoje com o Esfero Gaita, que tem então esses novo álbum no mercado, Tocador de Gaita, e no também trazer esse tema bem bonito, Mercado Praia, que também fechando no tarde, no TG já continuação de boa tarde e uma boa preferência. Recordando aos ouvintes que na sexta-feira, tem dia 26, tem início de Festival de Praia de Gamboa, e também a Câmara Municipal da Praia, organizadores do festival, se organiza então na Praia de Gamboa para 23 horas, ou seja, 11 horas de noite, esse Fun Zone, que tem ecrã gigante para pessoas ou é jogo de seleção nacional. Tudo quem tem se camisola, cachecol e bandeira por levar na mão. Então, tem então esse momento importante lá na Estrada da Várzea, em jogo importante entre Cabo Verde e Arábia Saudita. Então, Câmara Municipal de Praia e juntamente com organizadores do festival, se proporciona então praienses e visitantes esse momento de Fine Zone. Vai acontecer para 23 horas, seja 11 horas de noite, lá no estádio da Várzea, com a exibição de jogo no ecrã gigante. Então, aquele abraço, no também trazer ali Tocador de Gaita, novo álbum do Esfero Gaita, que é a música Mercado Praia. É a música que é de autoria do falecido artista Romeu de Lourdes. Ele que é homenageado nesta 32ª edição do Festival de Praia de Gamboa. Daqui a pouco nos acostumamos para esta tarde. E a partir de 5 horas da tarde, de Mirirana, te conheço com o seu programa musical. Bye, bye.

0: 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Muito boa tarde, vamos às notícias a esta hora. A Câmara Municipal de Santa Catarina já concluiu o processo de transição de 31 bombeiros municipais de voluntários para profissionais, conforme publicação no Boletim Oficial de Segunda Série número 116, de 23 de junho de 2026. A decisão consta do extrato de deliberação 18/2026, aprovada em reunião camarária de 29 de maio, que autoriza a publicação da lista homologada de transição ao abrigo do Decreto-Lei 61/2020, de 28 de agosto, e do Regulamento dos Bombeiros Municipais de Santa Catarina. De acordo com o documento assinado pelo Presidente da Câmara Municipal de Santa Catarina, Armindo Freitas, a lista entrega 31 elementos que passam a integrar o quadro profissional da corporação. A autarquia já havia anunciado na sua página oficial na rede social Facebook a conclusão do processo, considerando um passo histórico na valorização dos bombeiros municipais após um ano de 5 meses de mandato. Com a profissionalização, os bombeiros passam a estar enquadrados em classes profissionais, beneficiando de salários líquidos de 75.482 escudos e 65.049 escudos, valores que incluem subsídios de alimentação a risco e trabalho por turnos. A autarquia sublinhou que anteriormente os bombeiros não dispunham de regulamento específico e os vencimentos não ultrapassavam os 45 mil escudos, mesmo com subsídios, avança a Agência de Notícias de Cabo Verde. A autarquia considerou que a medida representa um marco na valorização dos seus recursos humanos e no reforço da capacidade de resposta dos bombeiros municipais. Cabo Verde passa a integrar a rede internacional de escolas que adotam a Cambridge International Curriculum, um dos sistemas de ensino mais reconhecidos a nível mundial, com a abertura da Bridge International School Cabo Verde, Bridge CV, na Praia. A informação foi avançada hoje em nota de imprensa pela Bridge International School Cabo Verde, que considera que o país dá um passo significativo no reforço da sua oferta educativa com esta instituição. Presente em mais de 160 países, o currículo britânico distingue-se pelo seu rigor académico, pela valorização do pensamento crítico e pela preparação dos alunos para o ensino superior e para os desafios de uma economia global cada vez mais competitiva, sublinhou. A chegada da Bridge International School Cabo Verde representa ainda, segundo a mesma fonte, uma nova oportunidade para as famílias no país que passam a ter acesso local a uma educação internacional alinhada com padrões globais de excelência. Instalada na cidade da Praia, a escola aposta numa abordagem educativa centrada no desenvolvimento integral dos alunos, promovendo competências como liderança, criatividade, capacidade de resolução de problemas, comunicação e colaboração intercultural. Com turmas reduzidas e um forte foco na personalização do ensino, a Bridge CV procura garantir que cada aluno é conhecido, acompanhado e incentivado a atingir o seu máximo potencial académico e humano, assegurou. A chegada da Bridge CV é igualmente vista por esta instituição como um importante fator de competitividade para Cabo Verde, na medida que esclareceu a existência de uma escola internacional, constitui um elemento determinante para famílias expatriáticas, organizações internacionais e investidores que consideram Cabo Verde como destino para viver, trabalhar e desenvolver projetos de longo prazo, reporta a Agência de Notícias de Cabo Verde. A Bridge International School Cabo Verde pretende afirmar-se como uma referência educativa na região, contribuindo para posicionar Cabo Verde como centro emergente de educação internacional na África Ocidental. A abertura oficial está agendada para setembro deste ano de 2026. A nível internacional, a Organização Mundial de Saúde, OMS, vai declarar em 2 de julho o fim do surto de antivírus detectado num navio de cruzeiro, caso não sejam reportadas novas infecções entre as 54 pessoas que ainda estão em quarentena. A informação foi avançada hoje em conferência de imprensa pelo diretor-geral da OMS, que adiantou que o número de casos se manteve estável nos 13 durante várias semanas, tendo sido confirmadas 3 mortes. Segundo Tedros Adhanom Ghebreyesus, na sequência do surto registrado no navio cruzeiro Undus. 650 contactos de passageiros afetados foram identificados e monitorizados em 33 países. Agradeço a todos os países que contribuíram de diversas formas para a resposta a este surto, especialmente pela liderança e solidariedade demonstradas por Espanha e pelo seu primeiro-ministro Pedro Sánchez, salientou o responsável da OMS. Tedros Adhanom Ghebreyesus referiu ainda que a OMS vai continuar a investigar a origem do surto, assim como o antivírus, alegando que esse trabalho é importante para o desenvolvimento de diagnósticos, de tratamentos e de vacinas avanças em Salusa. O Undus zarpou em 1 de abril de Ushuaia, no sul da Argentina, para atravessar o Atlântico Sul com passageiros diferentes nacionalidades e durante a viagem 3 pessoas morreram e outras 4 apresentaram sintomas de infecção. Acabamos assim de apresentar as notícias a esta hora. Continuação de boa tarde, uma boa preferência aqui na sua rádio comercial. Já sabe, a partir deste momento ficam então com Ademir Miranda com o seu programa musical.
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Batuco, estilo de música mais antigo e mais africano de Cabo Verde. Quando que opressores proíbem africanos de tocar tambor, mulheres arrancam com o batimento de mão na peito e na perna, e assim as demonstra força de comunica e torna a sociedade mais coesa e mais forte frente de opressão. Agora é só uma questão de tempo para que esse ritmo tão espiritual e cativante torne finalmente o patrimônio mundial e material de UNESCO. Nos celebra nos batucos.

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Queridos ouvintes, é um prazer estarmos mais uma vez juntos neste nosso e vosso programa, nesta caminhada através da Bíblia. Hoje estamos a estudar o texto de Romanos, capítulo 1, versículos 1 a 4. Romanos 1, do versículo 1 ao versículo 4. O nosso tema é a saudação de Paulo. Vamos antes orar ao Senhor. Obrigado, Senhor Jesus Cristo, porque o Senhor nos ama e o Senhor cada dia nos ensina a sua palavra. Venha nos abençoar agora por meio deste estudo. Nós pedimos no nome de Jesus. Amém. Queridos ouvintes, depois de termos introduzido o livro de Romanos no programa passado, estamos hoje em condições de começarmos a estudar cada versículo desta carta de Paulo à igreja em Roma. Eu recomendo que siga-nos com atenção, porque esta carta de Paulo aos Romanos é uma carta muito profunda, tanto bíblica como teologicamente falando. Este capítulo 1 é como uma introdução geral a todo o livro de Romanos. O capítulo 1 inclui a introdução e também inclui os motivos missionários do apóstolo, a definição de evangelho e a condição do homem no pecado que carece do evangelho. Este capítulo 1, em resumo, diríamos que é uma súmula de toda a carta de Paulo aos Romanos. Romanos ensina a depravação da raça humana. Ensina como o homem está perdido e como o homem está longe de Deus. O homem, como sabemos neste mundo, ele está perdido. Ele precisa da justiça de Deus, pois ele mesmo não possui justiça nenhuma. É interessante, estimados ouvintes, ver que este documento doutrinário enviado à Igreja de Roma, advertindo-a de se guardar da heresia, não cumpriu com os seus propósitos. Muito cedo, a Igreja de Roma saiu dos carris da fé que está nesta epístola. Aqui encontramos a ilustração da verdade, segundo a qual o homem não entende nem se preocupa à procura de Deus. Os versículos 16 e 17 são considerados como a chave desta epístola. Estes dois versículos deveriam ser memorizados e suas palavras bem digeridas. Quando lemos estas palavras, veremos que nos ensinam de uma maneira mais individual. Vamos assim, queridos ouvintes, começar então a leitura do versículo 1. Diz assim: Paulo, servo de Jesus Cristo, chamado para apóstolo, separado para o Evangelho de Deus. Aqui vemos este apóstolo do Senhor a se apresentar. O nome de Paulo vem do latim. No latim é Paulus. Paulus significa pequeno. Ele já se chamou Saulo de Tarso, mas depois passou a ser Paulo, conforme lemos em Atos, capítulo 13, versículo 9. Paulo sempre se apresentava como escravo ou servo do Senhor Jesus Cristo. Ele voluntariamente tomou o lugar de servo. Sabemos que Jesus Cristo nos amou. Jesus Cristo deu sua vida por nós, mas nunca nos fez escravos. Mas tu, voluntariamente, podes fazer-te seu escravo, a exemplo de Paulo. Jesus nunca força a ninguém de o servir. Dirigindo-se à cidade de Jerusalém, Jesus disse: Jerusalém, Jerusalém, que matas os profetas e apedrejas os que te são enviados. Quantas vezes quis eu ajuntar os teus filhos como a galinha aos seus pintos debaixo das asas e não quiseste? Lucas, capítulo 13, versículo 34. Jesus também disse:
Não quereis vir a mim para que tendes vida. João 5:40. Estimado ouvinte, o ser servo do Senhor não é algo obrigatório. Ele não obriga a ninguém a ser seu servo, mas cada um voluntariamente pode fazê-lo. Paulo conheceu o Senhor Jesus como seu Salvador aquele dia quando se encontrou com ele no caminho de Damasco. Quando Paulo perguntou o que é que o Senhor queria que ele fizesse, então nesta altura ele tornou-se escravo do Senhor Jesus. Encontramos isso em Atos capítulo 9, do versículo 4 ao versículo 6. Paulo, o servo de Jesus Cristo, foi chamado para ser apóstolo. Ele não se tornou apóstolo pela sua própria decisão. Foi Deus quem o chamou para este ministério do apostolado. A primeira coisa que Paulo fez foi fazer-se escravo de Cristo. Depois foi chamado ao apostolado e servir como testemunha do Senhor. Deus usa o servo que ele mesmo escolheu. Há muitas pessoas no ministério hoje que nunca foram chamados pelo Senhor Jesus Cristo. Alguns estão ali por causa de dinheiro, outros em busca de fama. Enquanto estava no seu ministério, Paulo disse: ai de mim, se não pregar o Evangelho. 1 Coríntios, capítulo 9, versículo 16. Quando aos homens chamados por Deus, temos o exemplo de Jeremias, que foi chamado quando ainda era criança. Jeremias capítulo 1, versículos 4 a 10. Mas naquela altura, havia também falsos profetas. Havia também homens que se chamavam de profetas, mas nunca foram chamados por Deus. Deus disse a estes homens, em Jeremias 23, 21, nunca mandei estes profetas, mas eles correm. Nunca falei para eles, mas eles profetizam. Estes versículos são para apoiar a tese que eu levantei, segundo a qual há muita gente que está no ministério do Senhor, mas não foram

que deve ser alguém capaz de testemunhar de Cristo, este o ressurreto. Paulo disse que o Cristo ressurreto apareceu-lhe. Em 1 Coríntios capítulo 15, versículo 8, ele disse: e por derradeiro de todos me apareceu também a mim, como a um abortivo. Depois Paulo fez uma pergunta retórica. Ele perguntou o seguinte: não sou eu apóstolo? Não sou livre? Não vi eu a Jesus Cristo, Senhor nosso? Isto está em 1 Coríntios, capítulo 9, versículo 1. A outra evidência de que Paulo, na verdade, foi um apóstolo é que ele também teve o dom de fazer milagres, como aqueles apóstolos que andaram com o Senhor. Ele disse que poderia falar muitas línguas. Isto me leva a crer que quando Paulo ia à Galáxia, onde muitas línguas desconhecidas eram faladas, ele era capaz de falar cada língua de cada tribo. Paulo tinha o dom de falar línguas. Este era um dom dado aos apóstolos. Paulo tinha também o dom de curar. Não acredito que este dom exista na igreja hoje. Hoje, Deus cura pessoas diretamente por meio da oração de qualquer santo. Eu, pessoalmente, quando estou doente, levo diretamente o meu problema ao Senhor e não a um intermediário. Sei e creio que Deus cura, mas hoje não dá este dom a uma pessoa especial. Paulo tinha este dom de cura, pois era um apóstolo. Paulo também podia ressuscitar os mortos. Temos relatos de como Pedro e Paulo ressuscitavam os mortos. Eles eram apóstolos. Agora, Paulo é um escravo do Senhor Jesus Cristo. Ele é um apóstolo chamado. E a Bíblia nos diz que ele está separado para o Evangelho de Deus. Ele foi separado para o Evangelho. Paulo era um cristão separado, mas estava separado para alguma coisa e não separado de alguma coisa. Hoje, infelizmente, temos muitos cristãos que são somente separados de alguma coisa. Sempre ouço pessoas que dizem: não faço isso, não faço aquilo. Tudo bem, isso é bom, mas isto não basta. Se estás separado de alguma coisa que já não a fazes, então deves estar separado para fazer a outra coisa. Uma vez Paulo dizia que os tessalonicenses estavam separados dos ídolos para estarem em Deus. Eles não somente deixaram de ir ao templo de Apolo, mas separaram-se deste ídolo para agora pertencerem a Deus. É bom estar separado de alguma coisa e estar ligado a Deus. Se isso não acontecer, este cristão ainda não tem uma vida espiritual sadia. Sua vida será sem alegria e ele torna-se um crítico. Esta separação é como o que acontece no casamento. No casamento, cada um está separado para o outro. Deixa seus pais e se separa para o seu cônjuge. Imagine, estimado ouvinte, se depois do casamento, na primeira noite da lua de mel, o noivo diz à sua esposa que tem uma namorada naquela cidade e pretende ir vê-la. Mas é exatamente isso que acontece com muitos cristãos. Quando estamos separados do mundo, então devemos estar separados para Cristo. Quando estamos separados para Cristo, então teremos uma vida capaz de influenciar pessoas a virem a Cristo. Certo dia, uma jovem chinesa disse: um cristão é como sal. O sal traz sede às pessoas. Pense seriamente nisso, estimado ouvinte. Tu tens sido um cristão que provoca sede de Cristo nas pessoas? Quando estivermos separados para Cristo, nossa vida fica como alguém que voa num avião. Quando mais alto voar, mais o horizonte se alarga. É isso que Paulo fala em 1 Coríntios, capítulo 13.